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0: Mais uma vez, muito boa tarde. Começamos.
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0: Da cidade da Senhora da Hora. Ou da freguesia da Senhora da Hora, claro. Vamos então levar até junto de todos as primeiras, ou renovar novamente as informações que já tínhamos da semana passada e desta semana, por isso vamos voltar novamente a repetir. E vamos lembrar que põe-te à descoberta visitas gratuitas. A Câmara Municipal de Matosinhos... Só um momento.

Muito bem, vamos então lembrar aqui na Rádio Matosinhos Online algumas notícias da Junta de Freguesia da Senhora da Hora. Põe-te à descoberta visitas gratuitas. A Câmara Municipal de Matosinhos promove a iniciativa Põe-te à descoberta com visitas gratuitas destinadas a munícipes com 55 anos ou mais. Próximas visitas, 7 de outubro, Zoo Santo Inácio. Pré-inscrições, 21 a 28 de setembro. Até ontem, claro. 14 de outubro, oficina Regueifa e do Biscoito. Pré-inscrições até 28 de setembro. Claro que isto já foi anunciado, mas volto novamente a lembrar para todos aqueles que se inscreveram. Os que não se inscreveram, com certeza, que já não vão poder se inscrever, penso eu. Já que há uma data limite até 28 de setembro. 28 foi ontem, por isso, tranquilos. Eu volto a repetir, peço desculpa, mas as inscrições podem continuar, assim é que é, pré-inscrições 28 de setembro a 5 de outubro. Exatamente, porque a oficina Regueifa e do Biscoito é apenas em 14 de outubro. Por isso, inscrições até 5 de outubro. Muito bem. Vamos então para 21 de outubro, numa Museu da Memória de Matosinhos. Pré-inscrições de 5 a 12 de outubro. As pré-inscrições podem ser efetuadas nas juntas de freguesia ou na loja do munícipe do Conselho de Matosinhos, no Passo dos Conselhos. Cada visita está limitada a 30 participantes, sendo válida pela Câmara Municipal de Matosinhos. Se quiser mais informações, terá que ir então a gerações@cm-matosinhos.pt ou ligar para o telefone 229-390957. Participe e venha descobrir. Teremos também a reunião das coletividades de São Mamede em Festa e Senhora da Hora. Escola Básica, Quinta de Sanjens, 6 de outubro de 2026, 21h30, na Associação de Pais, Escola Básica, Quinta de Sanjens. É a Rua Sérgio Manuel da Silva Leite, 4460-479, Senhora da Hora. A reunião das coletividades da Senhora da Hora. Associações e instituições, mês de outubro. Reunião coletiva, associação e instituições, mês de outubro de 2026. Caros dirigentes associativos, coletividades e instituições. E instituições das freguesias Senhora da Hora e São Mamede em Festa. Informamos que a próxima reunião das coletividades terá lugar no próximo dia 6 de outubro de 2026, pelas 21h30, nas instalações de pais da Escola Básica Quinta de Sanjens. Na Escola Básica Quinta de Sanjens, cita na Rua Sérgio Manuel Silva Leite, 4460-479, Senhora da Hora. Perdão. Reforçamos a importância da participação de todas as coletividades, associações e instituições, uma vez que estas reuniões constituem um importante momento de diálogo, partilha e articulação em torno dos assuntos de interesse comum. Nesse sentido, contamos com a presença e participação de todos, fundamentais para o bom desenvolvimento dos temas a abordar e para o reforço da colaboração entre as diferentes entidades. Contamos convosco.

0: Assembleia de Freguesia da Senhora da Hora. Sessão ordinária, 30 de setembro de 2026, às 21h30, no Salão Nobre da Junta de Freguesia da Senhora da Hora. Sessão ordinária a realizar no dia 30 de setembro, edital número 4, nos termos do artigo 14, alíneas da Lei 75/2003, de 12 de setembro, e do artigo 11 da mesma lei, alíneas I e C do número 1º do artigo 5, regimento desta Assembleia, torna-se público que a sessão ordinária da Assembleia de Freguesia da Senhora da Hora, que terá lugar no Salão Nobre do edifício da Junta de Freguesia da Senhora da Hora, cito, à Rua Vasco Santana, número 26, Senhora da Hora, no próximo dia 30, é já amanhã, penso eu, exatamente, de setembro, dia 26, pelas 21h30, com a seguinte ordem de trabalhos. Período de intervenção do público. Segundo, período de antes da ordem do dia. Terceiro, período da ordem do dia, apreciação e votação da ata da AFE do dia 27 de junho de 2026. Em dois, apreciação da síntese intercalar da execução orçamental com reporte a 31 de agosto de 2026. 3. Apreciação preliminar do regulamento do cemitério da Senhora da Hora. 4. Apreciação preliminar da proposta de regulamento e tabela de taxas e outras receitas da Freguesia da Senhora da Hora. Apreciação preliminar da proposta de criação de novas taxas à aplicação na Freguesia da Senhora da Hora, Jardim da Memória, apreciação e votação da inscrição da Junta de Freguesia da Senhora da Hora, o programa doação de viaturas da E-Redes. Informação do Presidente da Junta da Senhora da Hora sobre a atividade desenvolvida. Ficamos então por aqui. O último então será o Sr. Presidente da Junta de Freguesia da Senhora da Hora, Leonardo Fernandes, que fechará então todo este trabalho sobre a atividade desenvolvida. Vamos passar já a uma outra. Temos aqui uma anotação da Junta de Freguesia de São Mamede em Festa. O Presidente Otávio Pereira lembra que, no âmbito dos trabalhos de regularização e atualização toponímica da nossa freguesia, o endereço postal e institucional completo na sede passa a ser formalmente designado por Junta de Freguesia São Mamede em Festa, Rua Silva Brito, 718, 4465-265, São Mamede em Festa. Temos também uma outra informação sobre a Academia, a Associação das Coletividades de Matosinhos. Não podemos ficar de lado no orçamento do Estado. Investir no movimento associativo é urgente, diz o Presidente Mário Osório. Está em curso na petição promovida pela Confederação Portuguesa das Coletividades de Culturas, Recreio e Desporto, dirigida ao Primeiro-Ministro, que pretende colocar na discussão do Orçamento do Estado um conjunto de medidas destinada ao movimento associativo popular. Entre as medidas apresentadas encontram-se a criação de uma linha de apoio plurianual ao funcionamento das coletividades, clubes e associações e a redução do IVA para 6% no gás e eletricidade, a devolução do IVA pago na aquisição de materiais e equipamentos para atividades culturais e desportivas, a atualização da isenção do IRC e a criação de uma linha de apoio à regularização dos edifícios do Movimento Associativo Popular. A petição encontra-se disponível para consulta e subscrição online. Mais informações e textos integral da petição. peticãopublica.com.pvie.aspx.pi=pt132694. E assim publicamos então o dever de cada um, se possível e se assim entenderem, de assinar a petição do Orçamento de Estado e investir no movimento associativo. É urgente. 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E assim terminamos esta notícia no Parque das Sete Bicas, no dia 3 de outubro, a partir das 15 horas até às 17 horas. Vamos passar para uma outra notícia. Temos também música, muita música. Hora do Rock, CRU, lá do Porto. Hora do Rock, uma noite, duas bandas, muito rock. No próximo dia 3 de outubro, a partir das 21h30, o Parque das Sete Bicas da Senhora da Hora recebe uma noite inteiramente dedicada ao rock. Um palco vai estar CRU e lá do Porto. Duas bandas que prometem trazer muita energia e alguns dos grandes clássicos do rock. Uma noite ao ar livre, com guitarras, grandes temas e muita música, numa iniciativa promovida pela Junta de Freguesia da Senhora da Hora. 3 de outubro, 21h30, Parque das Sete Bicas, Senhora da Hora. A entrada livre, junte os amigos e venha viver Hora de Rock. Hora do Rock, CRU, Classic Rock, Liazed. Olha lá. No dia 3 de outubro, o CRU Classic Rock Liazed sobem ao palco do Parque das Sete Bicas para uma noite dedicada a alguns dos temas mais marcantes do rock. com origem na área do Porto e Matosinhas, a banda apresenta um repertório de rock nacional e internacional que percorre diferentes épocas e gerações. Chutos e Pontapés, UHF, Táxis e GNR juntam-se a nomes como Keane, Dire Straits, Bon Jovi, Europa Pink Floyd, Guns N' Roses e Scorpion, num alinhamento pensado para quem gosta dos grandes clássicos do género. A Hora do Rock começa às 21h30 e os CRU são uma das bandas que vão passar pelo palco desta noite. Peço desculpa, vamos avançar. 3 de outubro, 21h30, Parque das Sete Bicas. Vamos continuar. Vamos continuar então novamente e ainda com o Hora do Rock Lado do Porto. Os Lados Porto são a outra banda que vai subir ao palco da Hora do Rock. No próximo dia 3 de outubro, no Parque das Sete Bicas, com origem no Porto, a banda dedica-se a interpelar dos grandes temas de rock das últimas décadas, num repertório que passa pelos anos 80, 90 e 2000 e cruza diferentes sonoridades e influências. Pearl Jam, U2, Inchis, James, Radiohead, Rolling Stone. São alguns dos nomes que fazem parte do universo musical do Lado Porto, numa seleção que reúne temas bem conhecidos do público. Com experiência em diferentes palcos e eventos pelo país, a banda chega à Senhora da Hora para completar o cartaz de uma noite inteiramente dedicada ao rock. 3 de outubro, 21h30, Parque das Sete Bicas. Temos também, de 2 a 4 de outubro, o Mercado de Outono, no Parque das Sete Bicas. Mercado Outono chega às Sete Bicas. No dia 2, 3 e 4 de outubro, há Mercado de Outono no Parque das Sete Bicas, numa organização das Bicas,
1: São
0: Associação
1: 16
0: Cultural.
1: horas.

artesanato, comida e animação fazem parte do programa destes três dias. O mercado a funcionar na sexta-feira, das 17 às 24 horas, no sábado, das 10 às 24 horas e no domingo, das 10 às 18 horas. Uma boa oportunidade para passar pelas Sete Bicas e conhecer o que por ali, por lá, vai acontecer. Mais informações, poderá eventualmente ligar para o bicasgeral@gmail.com. Um momentozinho, até já.

Ora, muito bem, quando são 16 horas e 2 minutos, vamos então continuar com algumas notícias. Já aqui demos a notícia do movimento associativo, mas reforçamos o apelo. O movimento associativo não pode ficar de fora do Orçamento de Estado. Esta petição pretende dar voz às coletividades, clubes e associações e defender medidas concretas de apoio ao seu trabalho. Se ainda não assinou, participe. Se já assinou, partilhe. Senhora da Hora, movimento associativo, associativismo. Petição pública. .com. Petição pública. .com. Traço PVEW. PX. Ponto de interrogação. Pi igual. PT 132694. Muito bem. Aqui terminamos então todas estas notícias que foram enviadas pelo Sr. Tiago Ribeiro, aqui para a Junta de Freguesia da Senhora da Hora. E vamos então, já de seguida, para um pouco de música. Agora vamos lá. Já sabe, 16 horas e 3 minutos, sintoniza a Rádio Matosinhos Online. Eu sou Adelino Costa com o programa Os Dias Não São Todos Iguais. Até lá, não esqueça que hoje à noite, a partir das 21 horas, temos o programa Padroeiro Sempre em Crescimento, das 21 às 22 horas, e teremos a intervenção do amigo Juvenal Carvalho, diretamente de Lisboa. Um grande abraço, Juvenal, e até mais logo, se vocês quiserem. Então, boa tarde para todos e vamos à música.

0: E vamos também ouvir um pouco do que se passa na Dinamarca. Treino acontece agora e Ronaldo está de fora. Cristiano Ronaldo no relvado antes do treino, mas não entrou com os colegas. Por isso, vamos saber mais tarde o que vai acontecer. Novas informações reveladas agora em direto no NOW. Treino acontece agora e Ronaldo está de fora. Vamos então ouvir e vamos ficar. Vamos parar então um pouco de música para ouvir.
1: Eu, nestes casos, nós já vimos selecionadores a ter diferentes abordagens quando há polémicas com Cristiano Ronaldo. Vimos, por exemplo, Fernando Santos, num jogo do Campeonato do Mundo, quando surgiu o tal desentendimento, creio que foi no jogo com o Uruguai, em que Cristiano Ronaldo foi substituído e não gostou, e Fernando Santos atravessou-se por Ronaldo e depois percebeu que não tinha acontecido muito bem aquilo que Fernando Santos tinha visto e depois redimiu-se e deu a sua versão depois do que tinha visto, que foi no tal jogo em que depois Ronaldo ficou no banco no jogo frente à Suíça. Vimos Roberto Martínez a tratar-nos a todos por tontos num episódio em que Cristiano Ronaldo também saiu do campo antes de toda a gente e disse qualquer coisa do género, que os jogadores não estavam muito bem habituados às flashes ou qualquer coisa do género. E portanto acho que a saída mais airosa para Jorge Jesus, digamos assim, é ser honesto. E acho que o tal constrangimento que o Zé referiu mostra honestidade. Porque Jorge Jesus estava claramente desconfortável com o tema. Eu não sei se ele viu ou não viu, ou se reparou ou se não reparou, se o Ronaldo tinha saído antes.
2: Claro,
1: eu acho que é difícil não reparar tanto Jorge Jesus como os colegas.
2: Claro, claro. Alguém disse.
1: Provavelmente sabia.
3: E
1: já
3: momento,
1: sabia naquela
3: momento,
1: se não reparar no caso, já se sabia na conferência.
3: E há um momento, não sei se reparaste, em que Jorge Jesus até começa uma frase e diz o capitão e depois fica a meio da frase e finaliza com outra ideia.
1: Eu acho que esse desconforto cai muito melhor às pessoas do que tratarmos a todos por tontos. Mesmo que Jorge Jesus agora, amanhã, tenha uma versão muito mais aprimorada, porque teve tempo para pensar naquilo que havia de dizer, eu acho que Jorge Jesus tem de ser honesto com aquilo que diz. E há um ponto. Amanhã, se calhar, as pessoas, no final da conferência de imprensa de Jorge Jesus, vão dizer: ah, não se falou nada de futebol, só se falou de Cristiano Ronaldo. Mas este é o tema jornalístico a tratar, relevante nesta altura. É Cristiano Ronaldo, é a gestão de Cristiano Ronaldo. É como é que Jorge Jesus entendeu aquela saída de Cristiano Ronaldo no final da partida. É explicar a tal notícia que o Pedro trouxe ontem sobre as conversas entre o Jorge Jesus e o Cristiano Ronaldo, qual é o papel de Cristiano Ronaldo na seleção, porque é que Cristiano Ronaldo falhou o treino de hoje, no caso. Portanto, todas as perguntas mais relevantes são sobre Cristiano Ronaldo. Não estejam à espera que as pessoas amanhã perguntam como é que Portugal vai contrariar o sistema tático da Dinamarca, porque isto nesta altura não é relevante. Nós estamos a falar da maior estrela da história do futebol português numa fase descendente da carreira de Cristiano Ronaldo, não há como negar, e que é uma gestão muito difícil a fazer, e tanto é difícil de fazer que Jorge Jesus terá visto na obrigação ter estas conversas sobre a posição de Cristiano Ronaldo na seleção nacional. Todo este assunto é muito difícil de gerir, há muitas perguntas a fazer, e eu acho que o melhor caminho para Jorge Jesus é não nos tratar a todos por tontos, como o selecionador nacional fez muitas vezes, como o selecionador anterior fez muitas vezes, como aconteceu nesse episódio. E eu acho que o facto de Jorge Jesus não ter lançado Cristiano Ronaldo no jogo frente à Noruega não nega aquilo que Jesus disse antes do jogador, ao tratá-lo como um símbolo nacional, como um jogador que fez muita história. Há duas questões diferentes. Uma coisa é toda a história de Cristiano Ronaldo, e outra é as decisões a tomar, as decisões técnicas a tomar.
2: O facto de ter dito que estava a contar com ele para meia hora e depois ter mudado ideias por causa do jogo.
1: Por exemplo.
2: Isso é uma situação que pode ser plausível desde que eles os dois falem e desde que eles expliquem.
1: E acho que Jorge Jesus responder com honestidade sobre isso vai dar pontos a Jorge Jesus, porque eu acho que toda a gente percebeu, técnica e taticamente, que é Cristiano Ronaldo não entrou naquele jogo. Agora o que Jorge Jesus tem de explicar é, afinal, que conversas é que há com Cristiano Ronaldo antes do jogo? O que é prometido? Se está alguma coisa estipulada? Eu já disse aqui que acho mal o princípio de prometer a quem quer que seja vai jogar jogo X ou Y, porque acho que o momento de forma, o momento do jogo.
3: Já agora, esta polémica toda pode condicionar a escolha de Jorge Jesus para o jogo de quinta-feira, em relação ao Ronaldo?
1: Acho que se condicionar, Jorge Jesus vai perder muito tempo.
3: Já vamos voltar à conversa, deixa-me só enquadrar estas imagens. São do Canal 11 e foram passadas aos jornalistas pela Federação Portuguesa de Futebol, já depois de terminarem os 15 minutos abertos à comunicação social do treino de hoje. Eu recordo também que há pouco a Rita Coutinho fazia referência a que Cristiano Ronaldo tinha estado no relvado antes do treino iniciar, portanto não sabemos se estas imagens são ou não desse momento em que Cristiano Ronaldo pisou o relvado, depois terá ido para o ginásio, tendo em conta aquilo que é a informação também aqui divulgada pelo Pedro Sousa. Porque é que acha já agora, Pedro, e não sei se o Rafael já tinha concluído, mas também queria questionar sobre esta questão, porque é que achas que a Federação sente necessidade de passar estas imagens de Cristiano Ronaldo?
4: Na cabeça das pessoas que não faço juízo.
3: Sempre opiniões.
5: Não, sobre isto acho que faz bem. Quer dizer,
4: às vezes está tudo bem. Pois, não sei.
6: Até porque não chega já,
4: mas
6: pois.
4: Vamos ver se está tudo bem.
3: Já agora, sobre a questão que eu coloquei há pouco ao Rafael, achas que tudo o que está a acontecer vai ter algum impacto na opção de Jorge Jesus de lançar ou não?
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0: nosso temos ainda a máxima exposta, até seguir um curto intervalo, até já.
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0: Ora, e vamos já então para mais informações sobre o que se passa com o capitão da seleção no relvado antes do início do treino. Ronaldo tranquilo, antes do treino, há imagens, a beber um cafezinho com leite, copo na mão, telefone na outra, mas isto realmente é de publicar. Vamos ouvir então o que nos dizem, diretamente da Dinamarca e diretamente do campo de treinos em que Portugal está presente. Vamos ouvir.
1: Se fosse ao contrário, que é tirá-lo do jogo mais cedo, eu ainda conseguiria entender. Agora, o facto de há um papel que foi equacionado e que foi pensado e que foi estruturado e bem em função do estatuto regional da seleção e daquilo que ele representa enquanto nome. Isto não é só ter estatuto porque vamos lá dar-lhe um jeitinho. É porque dá jeitinho também à Federação ter Ronaldo. E é bom que, e a nós portugueses ter Ronaldo, é bom que se coloque a coisa nestes moldes. Mas depois a gestão do dia-a-dia, eu acho que essa tem que ser negociada. E concordo com o que o Rafael disse. A gestão do dia-a-dia não pode ser negociada com os jogadores, independentemente do estatuto. Essa tem que ser muito própria, muito individual, muito solitária do próprio selecionador e tem que ser muito no feeling. Na sua experiência, nos dados alicerçados também, portanto, uma base científica, mas também muito no feeling, naquilo que ele acha que é o melhor para a nossa seleção. E no adversário. Portanto, eu acho que aí as coisas têm que voltar a ser recentradas, no sentido em que há o papel de treinador e há o papel de líder e de gestão do final de carreira do melhor jogador sempre da nossa seleção. Eu acho que esse papel, o facto de ter sido despedido, é porque, no fundo, se sente capaz de, porque acho que toda a gente revê competência em Jorge Luís Pereira. Não é agora, de repente, a meio do caminho que alguém vai borrar a pintura. Não é assim tão difícil encontrar aqui uma equação que seja viável para que todos saiam beneficiados ao final do dia.
2: E acho genuinamente que o maior respeito que se pode ter pela carreira do Ronaldo é tratá-lo com base no rendimento. Eu ouço muitas pessoas na tentativa de...
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aqui João Manuel Carvalho, um grande jornalista que nós sempre elegemos aqui na Rádio Matutinhos Online, e vamos ficar

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2: Fizeram parte do 11 inicial e foram substituídos, ficaram no banco, sendo entraram em campo já quase na parte final.
3: Vamos embora, Betel!

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1: Não tive muito trabalho, porque não há realmente avançados à altura de poder incomodar não só guarda-redes, mas a defesa, pelo contrário. Nós vamos encontrar ainda melhor do que esta equipa do
2: chamava-se Nini, vestia de organdi.
1: Aliás, começamos os dois.

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0: fica então, está bem? Que o jornal está a falar. Até já, eu chamo por ti daqui a pouco.
1: Deixa-me dizer que, sendo ainda cedo, começa a ter foros de importantíssimo ganhar este jogo em Lousada contra uma equipa que está abaixo ainda do Padroense no campeonato. Portanto, o Padroense para Lousada na quinta jornada de 11 de 10 vai ter que ser diferente, vai ter que chegar até vezes de Lousada e pôr-se. Vamos ver com que arma, se é que o Padroense neste momento a paragem do campeonato lhe vai fazer bem ou não, se os reforços se integram melhor. Isso são mesmo reforços, porque realmente uma coisa é fazer contratações, outra é fazer reforços. Também não sabemos se vai haver mais entradas ou não. Sabemos da saída de Canha e de Isco, pelo menos não oficialmente, mas soubemos oficiosamente que Canhas e Isco deixaram de integrar o plantel. São dois jogadores a menos, portanto, todos fazem falta. Vamos acreditar que nos próximos dias o Padroense poderá reforçar-se, quiçá, com jogadores interessantes e ir a Lousada já com outra perspectiva.
0: Muito bem, Jovenal, é um raciocínio perfeito àquilo que realmente se tem passado, mas agora vamos também, Jovenal, partir também para o exterior e vamos também ouvir o António Iglesias, que também no jogo saiu mais cedo um bocadinho porque ele desesperava, estava plenamente descontrolado pela derrota de 4-2, mas vamos chamá-lo, Jornal. Ficas em linha?
1: Fico em linha, um grande abraço para o António.
0: Muito bem, fica em linha então, connosco, e então eu vou chamar o António Iglesias para que diga um pouco da sua justiça e que nos fale se novidades há que pode falar. António, muito boa noite.
2: Boa noite, amigo Adelino, e é mais um gosto falar com vocês neste programa para sempre em crescimento. Vamos falar um bocado do jogo. Uhum. Em quatro jornadas, isto são três derrotas e uma vitória. Eu até pensei que o Padroense pudesse ter mais pontos ao fim destas quatro jornadas, e não. Eu fui uma pré-época tranquila, mas vê-se mesmo que esta Liga Pro é competitiva. E se queremos rápida manutenção, vai ser preciso, nos jogos em casa e nos jogos fora, tomar pontos, amelhar pontos, porque senão o comboio tem que começar a entrar nos eixos, porque senão o comboio carrila e depois não se consegue apanhar o comboio, amigo de Menala. Acho que neste momento, no domingo, a equipa começou bem, começou com o gol do Tomás, começou bem. Depois a equipa do Rio Tinto empatou, depois o Rio Tinto marcou 2-1 e na segunda parte o Padroense ainda reagiu, mas depois o Padroense descontrolou-se completamente. Podia ter havido mexidas mais cedo. Eu acho que o esquema tático não foi o adequado para o jogo com o Rio Tinto, vou ter que ser sincero. Não foi adequado. Se estudaram o Rio Tinto, tinham que saber o que é que o Rio Tinto fez. Quais pontos fortes, quais os pontos fracos. O Padroense fez um jogo com o Coimbrões bom, e os outros jogos têm andado ligados, exceto ao helicóptero que não está a funcionar. Eu não sei explicar muito bem o que é que se passa, mas se alguma coisa se passa, os alarmes estão, agora estão a soar, e antes que descambe mais. O Padroense, eu acho que esta pausa vai fazer muito bem à equipa do Padroense para aperfeiçoar aquilo que está menos bem e para melhorar ainda mais, porque acho que falta, como o amigo jornal, falta ali um ponto de lança que chute, que remata. Acho que falta ali marcar gols. É aquele problema que temos todos os anos. Falta ali alguém para marcar golos, que deixa confiança. Não é, amigo jornal e amigo Adelino? Falta ali. E é complicado, é. Eu sei que é complicado, mas falta.
0: É verdade que sim. É verdade que sim, António. Falta efetivamente alguém. Falta ali um matador que consiga, mesmo fora da área, rematar à baliza. Porque das duas, uma, ou se remata à baliza, hein, e a bola entra ou não entra, mas remata-se à baliza, hein, e não haver tantas faltas de concretização ali muito próximo da área, quando queremos ali driblar e não conseguimos, pela defesa adversária, fazer um centro à altura de poder os avançados, como o Melo, o Hélder, o Leandro. São jovens talentosos, mas que, excepto que os outros me perdoem, mas o que mais tem referenciado para mim é o Melo que tem feito um trabalho extraordinário, ainda no domingo passado marcou dois golos.
2: Não,
0: o golo, sim, é verdade.
2: O outro foi do Tomás.
0: Marcou dois contra o Coimbrões, não foi?
1: Contra o Coimbrões, sim.
0: Exatamente. Exatamente. De maneira que podemos ter muita fé neste jogador, é o número 9 do Padroense. Claro que temos o capitão da equipa, o Gurito, que é um excelente extremo esquerdo e que corre pela área, ao longo da linha, que podemos chamar quase pela autoestrada fora. Corre, centra, finta. É um jogador muito completo, mas é como se diz, é ele e mais 10. Portanto, não se pode estar a pensar e a contar que o Gurito faça tudo. Claro, há o Chibante que depois entrou, mas que, pá, nós temos aqui jogadores de referência. Temos, hein? Na defesa, o Tiago, o Tomás, o Rick joga à frente da defesa, o Tomás, o Vila, o Silva, e outros que realmente atrás conseguem cumprir com o seu próprio saber e o seu próprio trabalho. Agora, o que nós não podemos tolerar neste momento é que não haja ninguém que veja que na frente não se consegue marcar golos. Porque não foram os 5 golos do Coimbrões que completaram a equipa, de maneira nenhuma. De maneira nenhuma. O Coimbrões também nos surpreendeu, e surpreendeu-nos muito mesmo pelo facto de se deixar abater daquela forma. Não sei o que é que vai dar com os resultados futuros do Coimbrões, mas podemos dizer que o Coimbrões, e se olhar aqui para a classificação, o que é que podemos dizer? Como é que ficou o Coimbrões no domingo? O Coimbrões, é verdade, perdeu contra o Lavrense por 1-0. Mas, pronto, quer dizer, nós não sabemos o que poderá ainda fazer o Coimbrões.
1: O Coimbrões ganhou 5-0, mas nós estivemos a fazer esse relato junto com o Vasco, e até aos 31 minutos, 32 minutos, o Coimbrões estava a dominar o jogo.
0: Tem dúvida. Muito bem, é verdade, é verdade.
1: Fez 4 gols seguidos, que é quase normal, é mesmo atípico do futebol. E o Padroense fez um bom jogo a partir do primeiro gol, mas até então estava titubeante e a jogar bastante mal. Lembra perfeitamente, a gente tem sofrido isso.
0: Sim, sim, é verdade que sim. E isso levou-nos, acho que este 5-0 conseguiu levar-nos ao erro. Conseguiu levar-nos ao erro de pensarmos que já tínhamos a melhor equipa da Decathlon Liga Pro. Não temos. Temos a equipa do ano passado, que é realmente excelente, e é essa que tem estado praticamente a jogar, porque também não se compreende. Esta é também a minha opinião, só a minha opinião, com 4 reforços, poder deixar os 4 reforços no banco. Ou são reforços, ou são jogadores para ir para o banco. Por isso, não sei. Eu não quero de maneira nenhuma que ninguém fique chateado com aquilo que eu digo, mas é aquilo que eu sinto. E quando a gente diz aquilo que sente, opa, a mais não é obrigado, não é verdade?
2: É.
0: Por isso, vamos.
1: Essa é a nossa missão. Quem informa, quem comenta, é comentar a ideia que tem. Não é para agradar nem para desagradar a ninguém.
0: É evidente.
1: É o livre pensamento. Nada como o livre pensamento.
0: É verdade. Não é por isso que vamos deixar de gostar do Padroense. Não, senhor. Continuamos a gostar do Padroense. Mas temos que também, se calhar, alertar de que Pá, há outras soluções. Eu não quero dizer que eu percebo mais do que o Mr. João Rosas ou a sua equipa técnica, mas nós só resumimos as nossas palavras em função daquilo que vimos dentro das quatro linhas. É isso. Não somos nós que escolhemos o 11, nem escolhemos os 16 que vão para o banco. Quer dizer, não é nada disso. Quem escolhe é o treinador e a equipa técnica. Agora, temos é que ver realmente o que é que não está muito bem. E não está bem. Quem não estiver de acordo, paciência. Isto é aquilo que eu penso. E penso que vocês estão plenamente de acordo comigo, porque as coisas não estão a favorecer a classificação no Padroense. E à medida que o tempo vai passando, se houver, para já ainda não haver empates, porque o empate é mal só um ponto. Vamos, e nós temos à frente da equipa, da classificação, o Nogueirense e o Vila Cruz, que são as duas equipas que sobem ao Campeonato de Portugal. Hã? E depois temos, é não esquecer, que nós temos quatro equipas que vão descer. Temos o Pedernuba, já está em 15º, o Coimbrões em 16º, o Aliados de Lordelo em 17º e em 18º Lousada. Estes dois últimos com um ponto cada um, e Coimbrões e o Pedernuba com 3 pontos. 3 pontos tal como tem o Padroense agora, porque também tem duas derrotas como a Padroense. Agora, temos é que realmente, pá, dizer aquilo que se calhar nós não queríamos. Gostávamos de estar aqui a cantar sempre o hino do Padroense e dizer que temos a melhor equipa do campeonato da Apelon, mas não é verdade, não é verdade. Por isso, vamos esperar que hajam, que o Presidente tenha também esta noção, e juntamente com o senhor, com o Mister João Rosas e a sua equipa, que é preciso alguém na frente e um bom médio lá na frente. Bem sei que nós temos o Melo, que é um excelente médio e é um excelente número 9, joga muito a meia, mas é o único que consegue chegar lá à frente e rematar com grande qualidade. Agora, vamos ver, há outros jogadores, claro, que eu já o disse aqui, que têm uma facilidade enorme de movimentar a bola, mas ela tem que chegar à grande área e tem que entrar. A bola tem que entrar, é preciso rematar à baliza, é preciso ser matador. E nós precisamos, senão, onde é que vamos? Voltar para a elite? Nem pensar, nem pensar. Os amigos, digam qualquer coisa. Juvenal, diz.
1: Mas vamos acrescentar e ter esperança que temos apenas a quarta jornada.
0: Sim.
1: O Padroense irá ter tempo de arrepiar caminho. Que aqueles que vieram para acrescentar, falo do esforço, que jogaram apenas um com o titular no Chivante e os outros saltaram no banco, os outros quatro, que acrescentem mesmo valor ao Padroense. Porque uma coisa é jogar no divisão da elite. E a equipa do Padroense é uma equipa forte. Mas a grande verdade é que jogar na divisão da elite é uma coisa, jogar na Liga da Capcom Pro é uma liga, como eu já disse, e repito, semi-profissional. É difícil para o Padroense, que foi de uma divisão secundária, chegar, ver e vencer. Agora, a grande verdade é que há caminho a percorrer, e esse caminho terá que ser seguido por Mister João Rosas, que vai ter agora uma semana para preparar a equipa para o jogo no dia 11. Portanto, vamos acreditar que no dia 11, em Lousada, o jogo contra um adversário que tem apenas um ponto de 4 jornadas, o Padroense vai a Lousada, que se impõe, e depois sim, encontra o seu caminho. Porque realmente as coisas não estão fáceis, há questões que não nos agradam, não agradam seguramente aos padroensistas, e os padroensistas não podem fugir do clube, porque as bancadas têm estado bem compostas, é sinal de que os adeptos estão com o clube, mas para os adeptos irem lá regularmente, tem que ser a equipa a chamá-lo, e a equipa só o chama com vitórias.
0: Sem dúvida, sem dúvida. Eu vou voltar novamente para o exterior e conversar um pouco mais então com o António Iglesias. António Iglesias, estás por aí ainda?
2: Estou a ouvir, eu não interrompi, estou a ouvir. É verdade que ainda falta vir um jogador, não sei, em princípio, que chegará amanhã, aquele avançado que teve lá a treinar 15 dias no Padroense,

0: que estes reforços que nós temos, os quatro que ficaram no banco, têm que jogar.
1: Pois é.
0: Foram nos carros, eles têm que jogar. O Mister, eu vou ter que dizer isto, não é uma crítica, mas o Mister tem que falar com a equipa, tem que dizer, mandar-lhes um beco ou qualquer coisa, a equipa tem que acordar. A equipa não vejo o Mister João Rosa falar com a equipa. É preciso, a equipa tem um líder, que é o Mister João Rosa, e ele tem que falar lá para dentro.
1: Muito bem, bem visto, António.
0: É isso que falta. Quando se der um treinador, não se vai para ali ficar a ver o jogo e não falar com a equipa. Não, isto não é um treinador. O Mister Rosa tem que falar com a equipa, e quando vê que a equipa ou não está a jogar bem ou que o jogador está cansado, tem que fazer as alterações. Isto não é nenhuma crítica, é o que eu vejo no jogo. A equipa, porque é que a equipa depois não joga bem? Ou o esquema tático não funciona, ou é preciso mudar, não? E as alterações têm, a minha entender, têm sido sempre tardadas, e muito tardas. É isso. E eu falei com um outro adepto, e ele diz, não quis dizer, acho que ainda vinha dois ou três reportes, ele não quis adiantar nada. Só sabe que vem mais alguém, é porque venha, tem que vir. Nós temos que ter um plantel para estar na parte superior, não podemos sofrer outra vez, não podemos, temos que começar a ganhar. Isto num clube onde está muita gente, estava, no domingo estava uma boa casa, gostei. Mas as pessoas vão olhar para o resultado e vão dizer assim, não vale a pena vir aos jogos, está, esta equipa em quatro jogos tem três derrotas, não pode ser. Nós temos que ganhar para ainda chamar mais gente, amigos de linha e amigos de Mudá. É isso, né? Não só na equipa técnica como nas outras equipas. Toda a gente é importante no Padroense.
1: É verdade. É verdade, a começar pelos sócios. Pelos sócios que são, como se costuma dizer, os donos do clube, os sócios ficarão sempre, a direção, treinadores, podem sair a qualquer momento, por isso não vamos estar a denegrir o Padroense, mas vamos dizer que sim, é preciso mudar alguma coisa. E vamos esperar que o Mister João Rosas consiga conversar, com o presidente e lembrar que realmente na frente não temos matador, não temos jogador à altura de poder marcar golos, rematar forte de fora da área, como importa, e não chegar à grande área e fazer como no domingo, quatro parcelazinhas e a coisa acabou por não resultar. Não, os jogadores têm que pensar que têm que rematar à baliza, seja como for, vá para dentro, vá para fora, tem que se rematar à baliza. E é com remates que os que são enquadrados, muito bem. Os que não são, muito bem na mesma, porque é uma forma de incentivo rematar à baliza e o público aplaudir, percebes? De maneira que nós precisamos de golos, precisamos de marcar, precisamos ter uma equipa diferente para conseguir aguentar esta divisão. Claro que, se é para ficar ligeiramente abaixo da tabela, porque eu nem tampouco vou pensar em descer, e lembrar que descem quatro. Não é para brincar. Não é para brincar. Por isso, vamos esperar que ao longo do campeonato, que ainda é longo, é verdade que sim, há tempo de ainda pensar o melhor deste Padroense, e que tem uma grande oportunidade de poder subir ao Campeonato de Portugal. Agora, pois, podem nos dizer, mas isso é fácil de conversar, é fácil de dizer, o Campeonato de Portugal, ou a Liga 3, ou por aí acima, é fácil. Agora, é preciso, se calhar, dinheiro para poder conseguir contratar jogadores. Bom, isto é diferente, mas então, que digam, nós não podemos reforçar mais a equipa, porque não temos dinheiro para pagar aos jogadores. Não é verdade? Agora, eles todos devem ganhar algo, mas há uns que se calhar ganham mais do que eu.

0: E o Padrões tem que arranjar realmente um homem na frente, ou dois, que consiga mudar os resultados, porque assim não dá. Perde-se sócios, perde-se público e é mau, e é depois o campeonato começa a enfraquecer o campeonato. Os sócios, adeptos e simpatizantes que vêm aí ao campo começam a desaparecer. E depois é muito difícil que voltem. Nós tivemos já essa experiência. É muito difícil. Nós já tivemos jogos importantes que estava com uma pequenina casa. Bancadas praticamente vazias. E por isso não, nós não desejamos isso para o Padroense. Não é verdade? Por isso, vamos esperar. Vamos ter fé. Vamos pensar que as coisas vão alterar. O Padroense tem agora 2 semanas para se preparar até ao próximo jogo, como disse o jornal, e bem, no dia 11 de outubro. Portanto, ainda amanhã é o 1º de outubro, portanto, temos 2 semanas para se preparar e pensar o que realmente o Padroense quer fazer nesta divisão. É importante, claro que nós falamos, mas e não resolvemos nada, não podemos, mas temos que pensar que temos que chamar, não é chamar a atenção, isto aqui não é o serviço militar, é lembrar que se nós queremos ser mais no futebol, temos que efetivamente melhorar a equipa. Nós estamos a jogar com a equipa do ano passado, praticamente toda, é muito bom que a equipa fique toda, é verdade, mas nesta divisão, no que consta uma subida, é preciso reforçar esta equipa. Reforçar, não podemos fazer de outra maneira. Claro que nós pensamos, e quem esteve no banco, por exemplo, olha, o guarda-redes tem feito bons jogos, o Saná tem feito bons jogos, a meu ver, mas no domingo sofreu pelo menos 2 golos, assim, ou deixa andar. O Bahia está na folha de desafio, é o jogador, é o guarda-redes principal, mas não sabemos se ele está tocado, dizem que está tocado e que está a recuperar de uma lesão, mas temos outros, Anísio, o Rui entrou no domingo, o Rui é um excelente central, ou pelo menos médio, podia fazer a colar médio com o Ricky, eu acho que as coisas melhoravam muito, mas pronto, não quero entrar no trabalho do treinador de maneira nenhuma, tenho muito respeito pelo Sr. João Rosas, conhecemos-nos há muitos, muitos anos, mas o que eu posso dizer? Posso dizer que a equipa não está a funcionar, e como ele é o treinador, com certeza terá que se assumir a situação desta forma. Juvenal, a palavra é tua.
1: Adelino, corroboro a tua opinião, realmente o Mr. João Rosas tem um árduo trabalho pela frente, eu sou confiante que o Mr. João Rosas vai levar a bom porto este mau período da equipa, vai ser revertido, e é lousada que já vai aparecer a Padroense, porque realmente, vamos ver, o Padroense disputou o ano passado a divisão da Liga, onde esteve com o Lavrense perfeitamente à vontade, chegou a uma fase final em que acabou por ser o vice-campeão da divisão da Elite. Mas uma coisa, repito, é jogar a divisão da Elite, que é uma divisão substancialmente mais fraca do que este segundo escalão do futebol português, do futebol distrital, perdão, da Associação de Futebol do Porto. Outra coisa é jogar na Liga da Capa Pro, que é uma liga altamente...
0: semi-profissionalizada, não é verdade? É uma equipa, é uma divisão que já tem jogadores semi-personalizados, não é?
1: É uma equipa com jogadores de peso.
0: Exatamente.
1: Aliás, a Associação Futebol do Porto e esta da Cátula Liga Pro, que é a Liga Pro, o patrocinador Faria, que o ano passado era Hyundai e este ano é da Cátula, mas é englobado, a Liga Pro indica que é uma liga para um aos campeonatos profissionais, não é?
0: Claro.
1: Portanto, nacionais e posterior e profissionais. Portanto, o Mr. João Rosas vai ter um ar de trabalho pela frente. Eu sou otimista, acredito plenamente que é um homem sério e com responsabilidades, e que também conhece taticamente o jogo e que vai levar o Porto neste caminho, porque só pode ser, porque senão o Padroense vai ter dificuldades. Uma coisa que é uma crítica, porque nós também temos aqui para criticar o que está mal e elogiar o que está bem, é que nós não conseguimos ouvir nem da parte do Presidente Ricardo Pereira, nem de João Rosa, qual é que são os objetivos do Padroense para este campeonato. Portanto, estamos a trabalhar de certa forma no escuro, porque não sabemos se o Padroense partiu com expectativas altas, se com expectativas baixas, se com expectativas de manutenção. Quer dizer, nós estamos aqui a falar, mas não sabemos, porque ninguém nos disse a mim.
0: É verdade, temos muito pouca informação sobre esse ponto de vista, não sei porquê, nós somos a rádio bem jumelada com o Padroense, poderíamos ter mais informações, não temos informações nenhumas, até mesmo da formação, não temos como antigamente tínhamos, de que na Secretaria nos enviavam todos os resultados dos jovens, os resultados dos séniores, inclusivamente até o próprio handball, perdão, e nós não temos absolutamente nada, não temos informação nenhuma. Poderíamos pensar que agora o Padroense iria, nestes 15 dias que faltam para atacar a quinta jornada e dizer qualquer coisa, saber o que é que se vai passando, se há intenções. Ou se não houver, se há intenções, eles têm que guardar as intenções. Mas se houver alguma coisa de novo, nós estamos aqui para informar e para lembrar, e nós chegamos a todo mundo. E nós temos recebido mensagens de adeptos de além fronteiras, e que não estão satisfeitos, e que são de Matosinho, do Padrão da Légua, de São Mamede. Bom, gostam do Padroense. O Padroense é uma equipa com um valor muito grande, não só a nível da Associação Futebol do Porto, mas também a nível da Federação Portuguesa de Futebol. É só lembrar os prémios que esta equipa do Padroense já conseguiu enquanto equipa do Distrital. Por isso temos que conseguir fazer com que, e lembrar estas coisas, porque não é, o deixa andar é muito perigoso, cada vez será pior, não é verdade? Porque vai-nos aparecer pelo caminho equipas de grande valia. De grande valia. E nós temos que realmente pensar nisso. Porque depois os jogos vão andando, as jornadas vão se acumulando e pronto. E depois, quando a gente quiser, está cá embaixo na tabela classificativa, como está agora os quatro últimos. E quando nós pensamos que esta divisão, ainda tínhamos pensado aqui há algum tempo que subia só um, mas não, sobem dois clubes ao Campeonato de Portugal, e descem quatro. Mas esses quatro que descem, é preciso muito cuidado, hein? Porque a diferença de pontos vai-se jogar agarra-dente. Portanto, temos que tentar salvar agora no início. Mas vamos ver. Vamos aguardar, e continuo a dizer que lamentamos não ter mais informações para que nós possamos aqui dar também alguma satisfação aos associados e aos adeptos, porque há muita gente que gosta do Padroense e não é sócio, é adepto apenas, e simpatizante ainda. Por isso, temos que realmente pensar que as coisas têm que melhorar a nível do coletivo do Padroense a nível dos séniores. Ok?
2: Ok.
0: Muito bem. Ordem. Meus amigos.
2: Amiga do Lino, queria-lhe mandar um abraço a ti e ao ministro do Jornal, a toda a equipa técnica, aos jogadores, aos meus amigos do Braga e aos meus amigos de outras pessoas, ao Leo e ao Gui Barbosa.
0: Está bem, está bem.
2: Que é isto hoje.
0: António.
2: Melhores.
0: Eu quero te dizer, e até se tiver que te pedir desculpa, peço desculpa, mas não te alargues muito com os comentários exteriores ao Padroense, ou seja, à equipa. Hein? Temos que falar dos jogos, temos que falar do trabalho, e eventualmente dos árbitros. Por acaso, no domingo tivemos um árbitro sereno, calmo, sem criar problemas a ninguém. E por isso também ninguém lhe criou problemas. Por isso, em relação à arbitragem, ótimo, não temos que dizer mais do que isto. E por isso mesmo, António, é preciso cuidar de dizer: eu mando um abraço para A, B ou C, e os outros? É complicado.
2: Não, mas para toda a gente, eu mandei para toda a gente.
0: Está bem, está bem, mas estas coisas são assim, eu não quero de maneira nenhuma estar-te a dar, porque tu és um rapaz com muita capacidade. Se não tivesse esta capacidade, juro-te que também não estavas na Rádio Matosinhos, pelo menos na parte esportiva e neste programa Padrões Sempre em Crescimento. Tens essa qualidade, tens um bom julgamento, mas vamos ficar apenas pelo futebol, criticar quando tivermos, que o fazer, louvar também quando temos que o fazer. Ok, António? Isto para que ninguém te critique a ti também, percebes? E eu gostaria que tu estivesses como estás. Tu és um rapaz que tens o Padrões no coração. Vê-se bem até o teu trabalho durante, que eu também não aprovo muito, mas pronto, o teu trabalho na bancada, ou no, abaixo da bancada, mas pá, na bancada, aquelas coisas que tu tens feito, ligar para dentro e tal, mesmo ali nas costas do treinador, sabes, é um bocadinho duro de engolir. O treinador não fica assim um bocado, deve ficar, penso eu, se fosse eu, no lugar dele ficava chateado, não é? Porque está-te a dar ordens ou contra-ordens àquilo que ele mandou, ok? Por isso tens que fazer um bocadinho de cuidado. Se queres continuar connosco, tem que ser assim, está bem? E se tivermos que te criticar, criticamos. Nós não estamos agora aqui a dar uma medalha de ouro a ninguém, mas também não estamos aqui a dar uma medalha de bronze a ninguém também. Estamos apenas a dizer aquilo que era bom que acontecesse e que se fizesse no Padroense. Nada mais do que isto, ok? Pronto. Sim. Vamos então. Eu pedia também ao jornal que nos despedisse, mas que ainda não dei os resultados. Estamos aqui hoje numa conversa muito acesa e se calhar era bem precisa para também alegrar os sócios e dizer, pois assim é que é, nós também pensamos assim, e porque o Padroense não pode continuar a perder, não é? Porque tem realmente... É uma situação complicada, não é? Porque duas derrotas é muita coisa. Três derrotas é muita coisa, não é?
1: É verdade, mas vamos acreditar e ter confiança, porque somos homens de confiança e nada está perdido. Estão apenas disputados 12 pontos, que o campeonato tem 34 jornadas, faltam 30 jornadas.
0: Sim, claro.
1: E disputa 90 pontos, há muito ponto, há um caminho pela frente que vamos acreditar que será de melhores dias para o Padroense. E foi, olha, foi um prazer estar contigo.
0: António.
1: Foi um prazer estar com António Iglesias.
0: Sim.
1: António, que, como disseste bem, vibra muitas vezes e abre a boca com o coração e deve frear um pouco o cinto. Isto não é uma crítica, é uma constatação. António, um grande abraço para ti, um grande abraço a Belino e um grande abraço para os ouvintes. Foi mais uma vez um gosto estar na Rádio 25 Zalmário.
0: Um grande abraço para ti também, Juvenal. Um grande abraço de saudade e fica bem. Voltamos-nos a encontrar para a semana. Para a semana.
1: Para a semana, se quiser.
0: Está bem? Logo veremos como é que vão correr, porque afinal de contas poucas notícias teremos, não é? Já que não há jogos.
1: Sim, mas falamos
0: na mesma. Sim. Ok. Muito bem. António, um grande abraço. Jornal, um grande abraço. O António parece que já se despediu. Pronto. Vai para ele também um grande abraço. Vai para ele também um abraço e, Jornal, para ti, aquele... grande abraço e um abração grande e vamos ficando em contacto sempre. Ok? Pronto, Jornal, um grande abraço para ti, tenha uma boa semana e boa noite.
1: Boa noite.
0: Até amanhã
1: noite,
0: e muito obrigado.
1: Boa noite,
0: até amanhã, muito obrigado, com licença. É. Pois bem, agora sim continuamos agora com... vamos rapidamente quando estamos com 20 horas e 54 minutos, vamos rapidamente dar os resultados e a classificação geral deste campeonato, o campeonato Decathlon Liga Pro 2026-2027. Muito bem, vamos então começar pela quarta jornada, Sport Canidelo 3, Foz 1, Nogueirense 2, Friamonte 0, Padroense... Ai. Muito bem, posso continuar. Dizia eu, exatamente, Nogueirense 2, Friamonte 0, Baião 3, Aliança Gandra 1, Gondomar 2, Lousada 2, Fremundo 2, Rio Tinto 4, ai meu Deus, Lavrense 1, Coimbrões 0, Irmesinde 1936 3, São Martinho 0, Aparecida 3, Vila Caís 2 e Aliados de Lordelo 1, Pedra Rubras 2. Vamos então ao... vamos agora, depois desta classificação, destes resultados, a classificação ficou assim determinada. Nogueirense com 32 pontos. Em segundo, Vila Caís com... não, Nogueirense com 12 pontos, perdão. Vila Caís com 9 pontos. Irmesinho de 1936 com 9 pontos. Lavrense com 9 pontos. Baião com 9 pontos. Em quinto lugar, em sexto lugar, Aparecida com 7 pontos. Em sétimo, Aliança Grande com 6 pontos. Em oitavo, Rio Tinto com 6 pontos. Em nono, São Martinho com 6 pontos. Em décimo, Friamundo com 6 pontos. Em décimo primeiro, Foz com 5 pontos. Em décimo segundo, Gondomar com 5 pontos. Em décimo terceiro, o Canidelo com 4 pontos. Em 14º, Padroense com 3 pontos. E agora os últimos 4, que se terminasse hoje, não vou terminar porque estamos a começar, mas seria de ser de divisão. É o Pedra Rubras em 5º lugar com 3 pontos, o Coimbrões em 16º com 2 pontos, em 17º, Aliados de Lordelo com 1 ponto e 18º, Lousada com 1 ponto. É esta a classificação geral desta quarta jornada, sim, do campeonato da Associação Futebol de Porto, Decathlon Liga Pro 2026-2027. Lembrar então que também no os jogos no próximo dia 11 de outubro serão os próximos encontros e todos eles vão começar às 15 horas e 30 minutos. Não esqueçam, a partir de dia 11 da próxima jornada, e que é a quinta jornada, o horário vai baixar hora e meia, ou seja, das 17 passa para as 15h30. E então vamos ter Nogueirense recebe o Baião, o Aliança Gandra recebe o Gondomar, o Lousada recebe o Padroense, o Rio Tinto recebe o Canidelo, o Foz recebe o Lavrense, o Coimbrões recebe o Irmesinde, o São Martinho recebe o Aparecida, o Vila Caís recebe o Aliados de Lordelo e o Fremundo recebe o Pedra Rubras. Por isso, estão aqui dados os resultados da quarta jornada do campeonato Decathlon Liga Pro 2026-2027. Vou agora, falta um minuto, temos um minuto para nos despedirmos e então é o que eu vou fazer. O António já o fez, o Juvenal Carvalho também já o fez. Estes dois companheiros são, via telefone, conseguiram um trabalho exemplar. Muito obrigado aos dois, porque mesmo à distância podemos fazer um bom trabalho. Um grande abraço para os dois. Vamos ficar então com este término deste programa. Foi mais uma vez um prazer enorme poder estar consigo desse lado, porque deste lado estiveram os vossos três amigos, Adelino Costa, Juvenal Carvalho e António Iglesias, que levou até junto de todos que estiveram na sintonia da Rádio Matosinhos Online o programa Padroense Sempre em Crescimento, com informações desportivas e notícias do Padroense. Obrigado pela vossa companhia. Onde quer que você esteja, está sempre bem sintonizado com a Rádio Matosinhos. Obrigado a todos os ouvintes que se manifestaram contentes por estarem connosco e com a Rádio Matosinhos. Um grande abraço para todos os ouvintes que em Matosinhos, no país e pelo mundo, e são muitos a ouvir o relato de futebol, mas também toda a programação da Rádio Matosinhos Online, no país e pelo mundo, vão ouvindo esta vossa rádio aqui, que foi criada para vos servir. Bem, agora vou despedir-me com amizade. Voltarei no próximo dia 11. Não, mais cedo. Será no dia 12. Já no dia 13. É isso. Será na próxima terça-feira, não sei se haverá. Segunda-feira é feriado, logo veremos o que vai então acontecer na próxima semana. Voltaremos a entrar em contacto, ou voltarei a entrar em contacto com os nossos companheiros da equipa aqui, para ver o que faremos, uma vez que domingo não há jogos, mas logo veremos. Agora sim, despeço-me com amizade, voltarei na próxima semana então com mais um programa Padroeiro Sempre em Crescimento, à mesma hora, para ficar sempre na vossa companhia. Um grande abraço para todos. Eu sou Adelino Costa, que teve no exterior Juvenal Carvalho e António Iglesias. Despeço-me com amizade. Uma boa terça-feira, uma boa noite e uma boa semana. Até lá. Boa noite. Um abraço para todos. Pois bem, assim terminamos então este programa. Vamos agora tentar procurar aqui o hino do Padroense. É verdade, o hino do Padroense, que tenho aqui muita dificuldade sempre a encontrar aqui o nosso hino. Pois é, vamos ver então. Vamos ver se eu consigo. Vamos ver se eu consigo, amigos. Estamos em cima das... Já passa. Temos 22 horas e 1 minuto e vamos então para... O hino do Padroense. Ora, vamos lá ver aqui. É isso mesmo. Vamos aqui ver aqui isto.

Vamos então com o coro. Toca a viola!

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